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0: Boa noite, são 4 horas.
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0: Bom dia, são 5 horas.
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0: Bom dia, são 8 horas.
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0: Bom dia, são 9 horas.
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0: Bom dia, são 10 horas.
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2: Sejam bem-vindos a este espaço informativo. Vamos conhecer alguns dos destaques noticiosos. Paulo Nascimento Cabral organiza esta quinta-feira a Conferência Relações Transatlânticas, o papel dos Açores. PSD Açores diz que queda do desemprego acentua dinamismo económico dos Açores. O eurodeputado do PSD Açores, Paulo Nascimento Cabral, organiza a Conferência Relações Transatlânticas, o papel dos Açores, evento que tem lugar já esta quinta-feira, 27 de agosto, na Ilha Terceira. Paulo Nascimento Cabral, que integra a delegação do Parlamento Europeu para as Relações com os Estados Unidos, reforçou que a relação dos Açores com os Estados Unidos, integrada na relação mais ampla entre Portugal, a União Europeia e os Estados Unidos, representa uma dimensão estratégica que importa valorizar e aprofundar, defendendo que o Atlântico voltou a ser um espaço fundamental para a segurança, a economia e a projeção internacional da Europa e dos Estados Unidos e, por isso, no contexto atual de transformação das relações internacionais, torna-se particularmente importante refletir sobre as relações transatlânticas e reforçar os laços históricos que unem as duas margens do Atlântico. O eurodeputado do PSD Açores refere que é também importante tirar partido da nossa forte e muito dinâmica diáspora que tem alcançado cargos de enorme relevância, como é o caso de Devin Nunes, que nos podem ajudar muito, referiu Paulo do Nascimento Cabral. A conferência pretende reunir diferentes perspectivas para discutir o futuro das relações transatlânticas e o papel dos Açores que podem desempenhar nesta relação. O objetivo é refletir sobre como a centralidade atlântica do arquipélago pode contribuir para aproximar Portugal, a União Europeia e os Estados Unidos e reforçar os laços políticos, económicos, estratégicos e humanos que unem as duas margens do Atlântico. Paulo do Nascimento Cabral refere que tem vindo a defender a necessidade de uma nova estratégia europeia para o Atlântico, da qual também tem de fazer parte desta relação e as mais diversas dimensões em que os Açores assumem uma posição geoestratégica como a segurança e defesa, a economia azul, o acesso ao espaço e a proteção de cabos submarinos. A conferência contará com a participação de Devin Nunes, presidente do Conselho Consultivo de Informações do Presidente dos Estados Unidos, Ana Isabel Xavier, secretária de Estado dos Negócios Estrangeiros e da Cooperação, Sebastião Bugalho, eurodeputado, e João Guiar Machado, embaixador e ex-representante da União Europeia junto da Organização Mundial do Comércio, numa mesa redonda moderada por Helena Fagundes, bem como as intervenções de Vânia Ferreira, Presidente da Câmara Municipal da Praia da Vitória, Fátima Amorim, Presidente da Câmara Municipal de Angra do Heroísmo, e a sessão será encerrada por Artur Lima, Vice-Presidente do Governo dos Açores. A sessão é aberta ao público em geral e destina-se a representantes políticos, empresários e representantes do tecido económico, académicos e especialistas em relações internacionais, segurança e geopolítica, dirigentes associativos e representantes da sociedade civil, bem como a todos interessados, e tem como objetivo proporcionar um espaço de debate e diálogo entre diferentes setores da sociedade açoriana e permitir uma relação alargada sobre o presente e o futuro da relação transatlântica. O grupo parlamentar do PSD Açores considerou esta semana que a redução de 6% no número de desempregados inscritos nos centros de emprego da região, registada em julho, face ao mesmo mês do ano de 2025, acentua o dinamismo económico que os Açores têm vindo a alcançar, assim como os resultados das políticas de promoção do emprego que o governo liderado por José Manuel Bolheiro tem levado a cabo. Segundo o partido e referindo dados do Instituto de Emprego e da Formação Profissional, o número de desempregados inscritos nos centros de emprego do arquipélago desceu 6% em julho, face ao mesmo mês do ano passado, para um total de 3.731 pessoas, referindo também que face a junho deste ano, registou-se igualmente uma redução de 1,4%, correspondente a menos 53 desempregados na região. Depois do desemprego ter atingido valores semelhantes aos registados em 2008, importa voltar a destacar estes indicadores que demonstram não apenas o dinamismo da economia e a capacidade de criação de emprego que a região tem conseguido alcançar, mas também contrariam as críticas que a oposição tem dirigido às políticas do Governo Regional, afirmam os social-democratas. Os deputados do PSD Açores salientam ainda que os Açores estão entre as regiões onde o desemprego mais diminuiu face ao ano passado, destacando igualmente a evolução de novas ofertas de emprego registadas no arquipélago. Em julho foram registadas 164 novas ofertas de emprego, mais 52 do que em junho, o que representa um aumento de 46,4%. face ao mês anterior. Para o grupo parlamentar do PSD Açores, a evolução destes indicadores confirma a trajetória positiva que a região tem vindo a alcançar no mercado de trabalho e demonstra a importância das políticas de promoção do emprego e da atividade económica. O período de candidaturas ao Programa de Apoio à Capacitação Digital das Associações Juvenis e Associativismo, criado pelo Executivo dos Açores, decorre a partir de hoje e até 24 de setembro. De acordo com o despacho da Secretária Regional com Tutela na Juventude, Maria João Carreiro, e publicado já em Jornal Oficial, são elegíveis este ano as candidaturas para a aquisição de projetores de vídeo com uma comparticipação pública regional de 90% do valor da aquisição, não excedendo um montante máximo de 300 mil euros. Podem candidatar-se ao e-associativismo as associações juvenis registadas no Registro Açoriano de Associações Juvenis, suas federações, associações equiparadas. As candidaturas devem ser submetidas online através do formulário eletrónico associativismo.azores.gov.pt. Criado em 2021, o programa e-associativismo é um importante instrumento de apoio público regional à modernização e capacitação digital das associações juvenis através do cofinanciamento para a aquisição de equipamentos informáticos, soluções de conectividade e software de produtividade, valoriza Maria João Carreiro. A governante sublinha que este programa, ao longo dos anos, tem contribuído para reforçar a capacidade organizativa e de transformação digital do Movimento Associativo Juvenil Regional, já que a tipologia dos apoios foi sendo ajustada anualmente às necessidades identificadas pelas próprias associações juvenis. Desde 2021, já foram apoiadas mais de 95 candidaturas ao e-associativismo, o que representa um investimento global de cerca de 37 mil euros na modernização dos meios de trabalho, na melhoria da comunicação e no reforço da capacidade organizativa e tecnológica das associações juvenis da região autónoma dos Açores. Entre os novos equipamentos das associações juvenis, cuja aquisição foi comparticipada pela região, através deste programa, estão computadores portáteis, equipamentos de conectividade móvel, software de produtividade e impressoras multifunções. Maria João Carreiro lembra que o e-associativismo é um dos vários programas e ações do Governo dos Açores que está a executar para promover e estimular o associativismo juvenil, no âmbito do qual os jovens aprendem a liderar, a trabalhar em equipa, a assumir responsabilidades e a exercer uma cidadania ativa e com impacto na sociedade. Desde 2021, já foram investidos mais de 1,4 milhões de euros no apoio ao associativismo juvenil nos Açores, tendo este investimento beneficiado da reformulação dos diplomas legais e regulamentares que enquadram as políticas públicas de juventude nos Açores. A finalizar este espaço informativo, a previsão meteorológica para o dia de hoje e para as ilhas de Santa Maria e São Miguel. Períodos de céu muito nublado com abertas, aguaceiros fracos na manhã. Vento noroeste, moderado a fresco, 20 a 40 km/h, com rajadas até 50 km/h, rodando para norte. Mar cavado, ondas norte de 1 a 2 metros, aumentando para 2 a 3 metros. Está assim concluído este espaço noticioso. Desejo-lhe um ótimo dia.
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0: Bom dia, são 11 horas.
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0: Sejam bem-vindos a mais um espaço informativo intitulado Santa Maria é Notícia. O convidado de hoje é o mariense Mário Carvalho. São 30 anos dedicados ao handebol. Primeiro como atleta, mais recentemente como árbitro. Vamos conhecer este percurso de vida onde o handebol tem um lugar de destaque. Começo precisamente pela questão de este ano, de 2026, ter sido homenageado pela Associação de Handebol da Ilha de Santa Maria. Obviamente que tu fazes o que fazes no handebol, não para receber prémios, mas quando eles acontecem, tanto melhor.
1: Sim, por acaso foi uma surpresa enorme. Fui convidado para um jantar que sabia que a nossa associação estava a realizar os 30 anos de existência. E no meio do jantar, pontos, espanharam-me de surpresa. Sempre quiseram ser uma homenagem ao meu trabalho, à minha dedicação e um dos atletas mais antigos da Associação de Handebol de Santa Maria.
0: Mas até à hora do jantar, tu nunca desconfiaste de nada?
1: Não, jantar, estava lá os troféus, estava cá a nossa diretora regional, estava aquela gente toda. Bom, estava o Sequiel, que foi um dos pioneiros do Handebol de Santa Maria. Nunca vinha a mim que, pronto, não tinha nomes marcados, já ali aqueles troféus, pronto, lá no meio do jantar, lá apanhei essa surpresa, e foi com muito agrado e recebi com muita honra esse prémio dos 30 anos de prática de handball sem conseguir sem parar.
0: Mas, Mário, quando te chamam para receber esta homenagem, lembras-te qual foi o teu sentimento?
1: Foi um sentimento de surpresa, apanharam mesmo completamente de surpresa, que ainda não estava à espera, né? Estava posto a bater palmas, a chamar para o meu nome, é claro que fiquei um bocadinho emocionado. E é bom as pessoas reconhecerem o meu trabalho, como tu disseste. Estou há 30 anos no handball, não por causa de ganhar um prémio ou de ganhar uns truquinhos agora na arbitragem, estou nisto porque gosto e tenho muito gosto de praticar handball.
0: Mas, Mário, como é que então surge a tua relação com o handball?
1: A minha relação com o handball surge um bocado assim. A Associação de Handball, nem era bem a Associação de Handball, era a Delegação dos Desportos, tinha a sede ao lado da minha casa, na Vila de Porto. E comecei a ir para ali, a Inês, na altura o professor Aníbal Raposo, a gente estávamos ali na coisa. E depois, tanto que o primeiro ano de handball que eu pratiquei handball, que o Ezequiel Araújo é que foi o nosso treinador, nem era clube, era mesmo Delegação dos Desportos. Havíamos um grupo de pessoas, juntávamos, treinávamos um ano inteiro e depois começámos a participar nos torneios. Eu lembro-me, o primeiro ano treinei muitas vezes no campo de cimento atrás do bairro dos Polícias, ali na estrada de baixo, e tenho uma história muito gira, porque o professor Rui Santos era o coordenador da modalidade e veio a Santa Maria, veio às ilhas todas treinar com as equipas, preparar as equipas para um torneio no Faial. É claro que veio a Santa Maria, nós éramos o primeiro ano que estávamos a praticar handball federado. O que é que acontece? Correu o boato que foi para as outras ilhas, que Santa Maria ia ser os bobos da festa, no Faial. E no meio daquilo tudo, fomos disputar o primeiro e segundo lugar com o Faial, onde o Faial ganhou, porque não vou puxar a sardinha, mas o professor Rui Santos é que era o árbitro.
0: Mas, Mário, nas aulas de educação física, tu também tinhas contacto com a modalidade?
1: Sim, pois quando na situação também tinha, mas pontos, nós treinávamos, nessa altura ainda, estou a falar aí há 30 anos atrás, nós chegávamos a treinar de manhã antes de ir para a escola, antes de entrar às 9 horas, íamos para o campo da escola da vila e muitas vezes aqui para a escola de cimento, com o Ezequiel, treinávamos de manhã, íamos para as aulas e depois já até treinávamos para preparar para a gente. Pontos, representava bem a nossa ilha, a primeira vez que íamos ter handball, que Santa Maria ia participar num encontro de handball. E é claro que na altura o Ezequiel gostava muito e ainda hoje em dia tem muito gosto para o handball e foi muito exigente connosco, foi um bom treinador, foi um bom amigo. E se eu sei muita coisa do handball e se teve gosto para o handball, foi também devido a ele.
0: Mas tu entras para o handball com que idade? Vamos fazer contas.
1: Estamos a falar para aí com 14 anos. 14, 15 anos.
0: Portanto, nessa altura todos os teus amigos também estavam a praticar a modalidade.

0: modalidade?
1: Alguns praticavam modalidade, outros já tinham uns amigos que estavam no futebol, outros estavam na altura também, da Marinha, nessa altura, havia muito hockey patins. Havia muito hockey patins por causa ali do campo de cimento ali do Clube Ana, que já não há. Pronto, e eu, pronto, andei também ali metido no ping-pong, mas pronto, depois convidaram-me, quer jogar um de bola, vamos ser uma equipe, pronto, tal história. Estava ali na associação, Aníbal, através da Inês, o professor Aníbal, que éramos ali, parava muita vez ali. Disse, olha, bom, vou experimentar. Experimentei, gostei, estou cá há 30 anos, com muito gosto.
0: Portanto, o teu primeiro passo no handball foi através da Associação de Esportes, que vinha na altura,
1: sim.
0: E depois passas para algum clube.
1: Passei. Depois criaram o Clube dos Cibos Marienses. Lá vim para os Clubes Cibos Marienses, estive lá muitos anos. Depois, entretanto, queríamos com o handball e extinguisse. A Inês e o Sosquia, na altura, convidaram-me. Fizeram um clube aqui, acho que foi no Asas. Primeiro foi o Asas, Santo Antônio, primeiro foi para o Asas. Depois, que passei nos clubes todos. Eu, felizmente, joguei no Asas, joguei no Clube Ana, no Asas fui dirigente treinador. Depois, entretanto, para criar o número de atletas possíveis, para recebermos mais apoios, criámos a banda de recreio 15 de agosto, onde fui treinador e dirigente também de um clube de só tínhamos meninos, pequeninos, miúdos pequenos, e que também criei mais o Sérgio Figueiredo, uma equipa de handball feminino.
0: Mas no handball, Mário, tu eras um bom jogador.
1: Eu ajeitava-te. Jogar para a baliza, pronto, fui mais para aquela para a baliza, gostei muito de dar a baliza e, bom, tive muitos anos de jogar a baliza, pois foi sempre aquele pôr as coisas. Também jogava um bocadinho à frente, mas gostava muito mais de estar à baliza.
0: Mas isso porquê? Porque eras um bocadinho preguiçoso para correr?
1: Não era tão preguiçoso para correr, era mais fisicamente. A minha posturazinha era um bocadinho assim, mais para o fortinho. Na altura lembro-me, os dois guarda-redes também eram sempre um bocadinho mais gordinhos, que era eu e o Tiago Teodoro, que por acaso infelizmente já faleceu, mas essa era 3 vezes o Carvalho. A gente, quando viajava com ele, tinha que ser sempre 2 cadeiras no avião para ele, e no restaurante tinha que ser 2 pratos.
0: E Mário, quando as coisas assim não corriam muito bem à equipa de Santa Maria, ou em algum regional, ou numa competição em específico, a culpa era do guarda-redes?
1: Não.
0: Ou aquilo era repartido por todos?
1: Tem que ser repartido por todos, porque assim, eu estou lá para defender, eles também estão lá para defender. Se deixarem os jogadores passarem, é claro, um contra um sozinho, é mais difícil defender. Eles estão, seja ali à minha frente, eles seja que tinham que ajudar eu a coisa. É claro que eu também tinha que ajudar, tinha muito orgulho. Quando eles passavam por mim, eu defendia, quando não defendia, dizia, meus amigos, vocês têm que fechar, vocês têm que ajudar, senão eu estou aqui sozinho.
0: A primeira vez que saíste para fora da ilha e andaste de avião, foi através do handball?
1: Foi, por acaso foi através do handball. Foi a primeira vez que andei de avião.
0: Para onde é que foste?
1: Fui para Faial.
0: Isto longe de casa, à solta, foi uma maravilha para vocês todos.
1: Sim, já era uma maravilha. Pronto, fora de casa, entrar, porque eu comecei muito novinho, comecei com 9 anos a tocar música no Filarmónica, na banda 15 de agosto, e tinha já aquela coisa de sair à noite para os ensaios e cumprir horários, não sei mais o quê. Mas pronto, sair fora de casa mesmo com os pais, foi com 14 anos que foi para o Faial, que sou isso que era. Mas foi uma boa experiência.
0: Tu disseste que vocês treinavam antes de ir para a escola?
1: Sim, nós treinámos ali 2 semanas antes do torneio, lembro-me, a gente treinávamos de manhã e à tarde. E manhã, 7 horas, estávamos no campo da escola da escola da Vila de Porto, ou senão aqui em cima no campo de jogos atrás da casa dos polícias.
0: E não reclamavam de ser tão cedo?
1: Não, nós tínhamos gosto por aquilo e queríamos representar bem a nossa ilha na altura. E depois ouvimos aquele boato, ainda mais orgulho e mais força nos deu para a gente chegar lá e dizer, não, a gente... Estamos no primeiro ano, não vamos ser os bonecos da festa, vamos mostrar que a gente sabe e gosta muito de jogar handball.
0: Mas vocês tinham que ser, entre vocês, muito competitivos, também consoante a posição que assumiam no campo e dentro do vosso clube, ou como havia poucos, vocês tinham sempre a certeza que, por exemplo, aos regionais iam todos porque havia poucos?
1: Não era bem assim. Nós, na altura, tínhamos um treinador muito exigente. Ele marcava os treinos no seu caderninho, quem que ia, quem que não ia. E tinha sempre que haver muito rigor, muita disciplina. E uma coisa que foi muito boa naquele ano, aquele primeiro ano e segundo ano, tínhamos um grupo de amigos. Éramos amigos cá fora de dentro do campo, que nos ajudava muito. A gente éramos amigos na escola, estávamos praticamente alguns na mesma escola, outros praticavam outro desporto. E a gente, pronto, andávamos sempre ali, aquele grupinho ali de 10, 12, 14 jogadores, andávamos sempre juntinhos. E fomos do projeto para a frente, e daí o handball teve pernas para andar na nossa ilha, felizmente.
0: Mas, Mário, se tu não tivesses tido o Ezequiel Araújo como treinador, provavelmente as coisas teriam sido diferentes?
1: Não sei, porque o meu treinador foi o Ezequiel e sempre foi o Ezequiel. Enquanto estive a praticar na prática do handball, treinar, a jogar mesmo, sempre tive o Ezequiel como meu treinador. Treinador e amigo, a gente às vezes zangava-se entre aspas. Era muito exigente, vamos ter que ser sinceros. O Ezequiel era um treinador muito exigente. E gostava das coisinhas direitinhas, gostava das coisas certas. Quando a gente não se estava, a gente errava, ou quando a gente ia mais naquela coisa, bom, é pá, temos na escola tudo ainda, vamos treinar. A gente, se balasse um bocadinho, a gente, pronto, o Ezequiel puxava-nos as orelhas.
0: E estamos a falar de uma altura em que as condições físicas de campos, de treinos, eram completamente diferentes daquilo que existe hoje.
1: Sim, completamente. A gente, quando treinávamos na rua, só tínhamos na altura, tínhamos o pavilhão do Clubana. E o pavilhão do Clubana havia o vôlei, de lá, que era na altura, havia o badminton, havia o ping-pong, e depois treinavam hockey e patins, havia patinagem artística, havia, na altura, há 30 anos atrás, havia muita atividade desportiva em Santa Maria.
0: Ora, treinar, por exemplo, num campo de cimento, não era o cabo dos trabalhos quando caíam ou alguém vos empurrava, pernas esfoladas, nóduas negras?
1: Era, mas pronto, fazia parte. Costuma dizer, quando a gente está por gosto numa coisa, é pá, um esfolão, um anodo negro, mais um cacinho, a gente, bom, é claro que a gente tínhamos o cuidado, não íamos estar ali. Hoje em dia está muito diferente o desporto, principalmente o handball também está muito mais violento e mais coisas. Naqueles anos atrás, bom, não era assim tão fisicamente bruto. Digo que é bruto, não é mau, que as pessoas não estão lá para serem maus. É um bocadinho mais, tem mais contato físico, um bocadinho mais forte.
0: Mas também, Mário, vocês não iam para um jogo de handball ser meiguinhos uns com os outros naquela altura?
1: Não, claro, que havia aqueles truques, né? Treinava, por exemplo, os pivôs, dar o pescãozinho, dar o empurrãozinho, às vezes dar aquele papãozinho que eles ficavam mais coisas, para a gente poder ganhar alguma vantagem para poder marcar alguns golos.
0: E sempre foram eternos rivais as equipas de Santa Maria e do Faial?
1: Sempre.
0: Era aquelas equipas que vocês
1: sempre foi a equipa, pontos, que teve sempre um passo à frente do handball Santa Maria. Teve sempre. Tínhamos sempre essa coisa. Mas pronto, a gente também depois foi aparecendo para outras equipas, foi aparecendo São Miguel, pontos, terceira. E geralmente sempre Santa Maria Faial foi duas ilhas do handball que evoluíram mais no handball, né? A nível competição. Não tirando valor às outras, também temos grandes jogadores nas outras ilhas todas, a Graciosa também já teve, São Miguel tem, hoje em dia tem, e está aparecendo a mais clubes, que é muito bom para o handball. Mas pronto, foi sempre aquela coisinha de Santa Maria e Faial.
0: Quantos anos então, efetivamente, é que foste jogador de handball?
1: Para dizer a certeza absoluta, não quero enganar.
0: Já perdeste a conta?
1: Já perdi a conta, já.
0: Então quer dizer que foram muitos?
1: Foram muitos. Andei muito, como eu disse, andei nestes projetos todos. E depois escolhi uma altura também. Convidaram-me para árbitro. Tínhamos falta de árbitros, o Sr. Paulo Rezendes, mais conhecido pelo Marinheiro, tirou no juiz, não sei o quê, tiras curso de árbitro para ajudar, não sei o quê, como já não estás tão ligado a jogar, estás mais como dirigente, estás a ajudar nos clubes, já não está com falta de árbitros, e responde: tirei o curso de árbitro. Fui tirar o curso de árbitro, por acaso. E depois apareceu a oportunidade de ir para o Nacional. Ser árbitro nacional. O convite lá.
0: Não me atrapalhes aqui o alinhamento da entrevista, que já vamos chegar à arbitragem. Mas antes disso, tu saíste do handball enquanto jogador porque a determinada altura a tua vida profissional não permitia isto, ou porque tu achavas que realmente já sentias uma dor aqui atrás nas costas, uma dor no pezinho e como tal,
1: não,
0: percebeste que estava ali a chegar ao final?
1: Não, essa dorzinha não, porque eu tenho sempre o bichinho e treinei sempre muitas vezes. Tinha que treinar para o árbitro, mas eu gostava de ir aos jogos e gostava, quando havia jogos, e treinava com ele e ia a vários treinos com a equipe. Não, foi a questão de, bom, não digo familiar, foi a vida mudou, o emprego era outro tipo de emprego, requeria mais tempo para o emprego e tinha outras atividades. Depois apareceu a oportunidade de andar no som, né? E depois o som ocupa muito tempo, hoje era fim de semana, depois apareceu os escuteiros, também tive essa aventura dos escuteiros, era os fins de semana. Tudo isto foi os fatores que não fez-me deixar de jogar handball. Não deixou, não, tenho sempre aquele bichinho, que já ando há muitos anos a dizer que o bichinho ia acabar, mas ainda não acabou. E disse que era ano passado, não foi. Disse que este ano já não é, que já estou. Tenho mais um projeto em mãos outra vez.
0: Relacionado com handball?
1: Relacionado com handball.
0: Mas, Mário, tu que nunca sonhavas na tua vida era ser árbitro?
1: Sim, nunca pensei na minha vida ser árbitro de handball.
0: Até porque eras daqueles que, enquanto jogavas, não achavas muita piada a eles?
1: Não achava, eu reclamava muito com eles. Também era, pois agora, sofri na pele o que eu fazia a eles
0: agora
1: também.
0: Agora estás a ver
1: que reclamava com eles. É claro que a gente, claro que não ia ganhar, a gente gosta de. Na altura, sim, pensávamos que sabíamos as regras todas e tinha que ser. Para eles subiam de uma maneira, a gente como jogador via de outra. Daí eu criticava muito a arbitragem. E depois, é claro, quando entrei na arbitragem, comecei a ver assim, não, eu, afinal, eu muitas vezes é que estava errado, eles é que estavam certos. Mas pronto, isso acontece.
0: Tu lembras qual foi aquele primeiro jogo que tu apitaste, que arbitraste?
1: Lembro. Tem um jogo muito giro. Eu participei, hoje em dia, já não é bem assim, mas uns anos atrás, quando éramos para subir árbitros nacionais, tínhamos que participar num encontro de infantis no continente. Era uma experiência muito gira, uma experiência muito diferente, que era outra realidade, outras equipas, e tenho uma situação muito gira. Eu fui árbitro nacional, mais o Hélio Baites, durante 8 anos. E o que acontece? A gente tínhamos um bocadinho de discrepância na idade e na altura, porque ela é um bocadinho mais alto que eu, um bocadinho mais baixinho, mas pronto. A gente sempre se deu bem, graças a Deus, conhecia-se muito bem, éramos amigos já, de infância, e temos uma situação, fomos a um torneio, começámos a peitar uns jogos, e depois fomos a uma fase final, duas equipas do continente, que na altura a federação gravava para a RTP2 e gravava para si, para a gente depois estudar os erros que os árbitros fazem e que não fazem. E tem uma situação muito caricada com os miúdos, que me deu muito gosto, foi assim, o miúdo fez uma situação, perdeu uma bola, agarrou no outro, o outro miúdo deixou correr, marcou o golo, eu marquei o golo, fiz o sinal de paragem o tempo e o miúdo veio até comigo, já sei, sou o árbitro, vou levar 2 minutos. É outra realidade. E isso, para nós, árbitros daqui dos Açores, chegar lá e ver uma atitude dessas para um jogador, é gratificante. Ele está a chorar. Eu reclamava com os árbitros antes, porque não percebia as regras, e ele, com aquela idade, estamos a falar em miúdos de 10, 12 anos, percebeu que tinha feito a geneira e que sabia que ia ser penalizado. Mas isso, pronto, isso também vem da escola de trás, de quem trabalha com os miúdos, desde o treinador, desde os dirigentes e muito, desde os pais também, que os pais são muito importantes. Hoje em dia, os pais são muito importantes no handball. Porque a gente vê, há muitos pais que vão para o pavilhão e estão a discutir com o próprio treinador, com o próprio árbitro, e às vezes incentivar o miúdo, às vezes, a fazer o contrário daquilo que os treinadores estão a pedir. Daí, assim, tudo miúdo foi uma coisa que me marcou muito. Foi comecei no handball e foi um jogo que me marcou muito. E depois foi engraçado, foi uma situação que foi levada durante ali 3, 4 anos pela Federação aos cursos de árbitros. Porque também os participantes antes tinham que ir lá à reciclagem. E as imagens, a gente ria-se, a mais ou menos, a gente ria-se pela atitude do miúdo. Porque ele viu logo que tinha errado e deu a razão ao árbitro. Se fosse outro miúdo qualquer, chamava o nome ao árbitro e dizia que não tinha feito nada e coisa. Mas pronto, foi giro.
0: Portanto, o que quer dizer, pela tua experiência enquanto jogador e agora como árbitro, mesmo que eles te tentem enganar, muitas vezes tu consegues tentar.
1: Sim, é assim, árbitro, eles.
0: Porque já estiveste no lugar deles.
1: Estive no lugar deles e sim, e a gente sabe quando é que tens erro. É tanto que às vezes eu digo, olha, eu estou a olhar, estou a ver. E por ele já, porque às vezes há aquelas atitudes, pronto, é mais aquelas coisinhas ali na zona dos pivôs, que iniciam os pivôs, aqueles pichos, aquelas coisas. E eu disse, ah, estás vendo? Então, lá, também fizeste lá atrás que eu também vi, como é que eu vou penalizar ele? Tanto você a ti, se lá atrás também fizeste e não penalizei ele. E a gente tinha uma coisa muito boa, e mais o Hélio, e hoje em dia também tem, somos os critérios. Assim, é claro que cada árbitro cria os seus critérios de jogo. E a gente tinha os nossos critérios, a gente deixava jogar até. Não ultrapassaram um limite, tínhamos uma linha. Até aquela linha a gente deixava jogar. E passando aquela linha, a gente estávamos lá para cumprir a regra e para cumprir as regras. É tanto que nós tivemos um jogo, não te quero enganarmos, acho que foi no Algarve, e a equipa que perdeu veio-nos dar os parabéns a mim e ao Hélio. E ele perdeu o jogo. Só nos veio dar os parabéns pela atitude que tivemos e por critério que deixámos eles jogar. Porque eles disseram, nós tivemos uma dupla de árbitros a semana passada, que em 7 minutos de jogo jogámos 20. Estavam sempre a apitar, não deixavam. Epá, levou falta, recebeu, outro recebeu, bota para a baliza, vai-se embora, deixa jogar. Deixa-lhes jogar, é um de bola. A gente não está aqui para estar sempre toda a hora, todo o minuto. Se fosse isso, foi como aconteceu com a equipa de arbitragem no jogo anterior, que em 60 minutos jogaram só 20, 40, tiveram sempre com o apito na boca e com o jogo parado. E o jogo de handball é bonito, é quando se joga handball, quando se corre, quando o jogo está sempre a correr e os árbitros estão lá metidos num canto e ninguém dá por eles.
0: Quando não se fala nem bem nem mal dos árbitros, quer dizer que vocês cumpriram a vossa missão?
1: Sim, ninguém está satisfeito. Há sempre aquele que reclama, sempre. Mas é claro, a gente, quando não nos dá na vida, quando há um comentário, quando há um fim de um jogo, toda a gente vem-nos cumprimentar, e ou tanto uma parte que ganhou, ou tanto uma parte que perde, nos dá os parabéns, e nos damos os critérios. Se usares o mesmo critério para o A ou para o B, tens um jogo na mão, é que costumas dizer, andamos muitos anos lá de cima, é mais o Hélio, e a gente tinha esse critério. Por isso, felizmente para nós também, fomos muitas vezes lá fora, tivemos o prazer de sermos convidados para ir num torneio internacional. Estivemos em Alicante e não foi a nossa associação, por acaso foi o Almada. O Almada veio cá, a Santa Maria, a uma fase final das juvenis. A gente já conhecia-lhes de apitar jogos lá deles. e foram um torneio, e um, já não é a primeira vez, iam a terceira ou a quarta vez, iam aquele torneio a Alicante, a Espanha, sul de Espanha. E podiam levar uma dupla de árbitros, como levavam 3, 4 equipas, 4 escalões, levavam uma dupla de árbitros. E eles conversaram cá connosco: olha, Santa Maria, vocês são interessados em ir, a gente vai, vai, vai. E a gente perguntou: o que é preciso para a gente chegar lá? E eles disseram: tens que chegar à Almada. Quando chegares à Almada, vais com a equipa, chegas lá, o torneio dá-vos estadia, alimentação e vais ao torneio. Pronto, é claro que a gente fomos à associação, intermédio da associação. Felizmente a nossa Câmara nos apoiou nas passagens aéreas e tivemos esse prazer de participar num torneio que, vou dar um exemplo, só em equipas enchiam campo de futebol.
0: Mas é assim, quando vocês, tu e o teu parceiro de arbitragem, apitam um jogo onde está envolvido, por exemplo, um clube de Santa Maria, o Clube Desportivo Marienses, quando ele perde, não é assim com o coração apertado que tu ficas?
1: Não, eu não fico com o coração apertado.
0: Porque... tivessem jogado melhor, certo?
1: Não é, assim, eu estou lá para cumprir as regras. E depois eu costumo dizer a eles, e agora há uma coisa muito gira, que já está há muitos anos, que é as estatísticas. Os dirigentes começaram, os clubes começaram a ser estatísticas. E o que eu digo aos clubes, tanto faz ser o clube Marienses como outro clube qualquer que perdeu, eu digo assim: meus amigos, a gente faz uma estatística rápida, eu também marco as minhas coisas. Tu tiveste 7 livros, 7 metros para marcar, marcaste 3, perdeste por 4. Quantos é que falhaste? Não foi uma vez eu que não tenho marcado os passos, ou não tenho marcado uma falta atacante, que ias ganhar o jogo. Tu tiveste a oportunidade para ganhar o jogo, tiveste a oportunidade para empatar o jogo. Não desempataste porquê? Porque tu também erraste. Eu errei, eu assumia sempre que errava. Eu era daquelas pessoas, tanto eu como o Hélio, a gente assumia, a gente errava, a gente falava, olha, fizeste mal. Eu disse, fiz mal, vou ter atenção para a próxima vez se ele não faz o mesmo erro. E se ele fizer o mesmo erro, eu vou tocar para assinalá-lo. Mas também digo, vocês não podem estar a culpar o árbitro que perdeste o jogo por culpa da arbitragem que errou uma vez ou duas, porque tu também erraste mais que isto. E se não erraste isso, tu erraste, a gente fala só nos 7 metros, há outras coisas. Estás a jogar para a baliza sozinho e não marcaste o gol, estavas tu sozinho com o guarda-redes.
0: Uhum. Mas, Mário, o que é mais difícil arbitrar? Um jogo, por exemplo, num escalão inferior, ou os séniores, as mulheres? O que é que para ti é mais difícil?
1: Não são, para mim não.
0: Ou tu entras dentro do campo para fazer o teu trabalho.
1: É o meu trabalho.
0: Desligas completamente.
1: Às vezes há pessoas que, assim, nem sei quem está na bancada. Eu sei quem está na bancada porque conheço as pessoas pelas vozes, a gente. Somos um meio pequenininho, a gente se conhece. Sei quem é que me chama nomes, sei quem é que não me chama nomes. E assim, eu desligo completamente deles. A minha função é aquelas 40 por 20. Aquele quadradinho está ali, 40 por 20, e aqueles jogadores estão ali dentro. É a minha função. Aí eu tenho que me concentrar naquilo que está ali. Tudo que está lá de fora, para mim, é tanto que há pessoas que dizem, ah, este tipo de um pavilhão, nem sequer vi. Porque não me interessa. E a nível de jogos, cada um tem a sua dificuldade. É claro que a gente, muita gente critica, e eu aceito as críticas construtivas como as discursivas, não tem problemas nenhum nisso. Apitar um jogo de miúdos é totalmente diferente do que apitar um jogo de cenas. A gente, para mim, e hoje em dia, vou estar num projeto desse, e tive já o ano passado, este ano que se passou, este ano, coisa, que é os minis e infantis. Ali não tem que haver competição. Ali tem que haver, aprender a gostar do handball. E nós, árbitros, temos essa função de incutir isso neles. E incutir neles algumas disciplinas que alguns treinadores já dão aos miúdos e alguns pais. E a função do árbitro é pedagogia. Eles têm que usar muita pedagogia. Explicar a ele, ao amigo, parar o jogo. Olha, só podes dar 3 passos com a bola na mão. Não podes agarrar e bater. Não podes estar dentro da linha. Essas coisas temos que também ajudar a ensinar os miúdos. Pronto, já num jogo maiorzinho, eles já têm que saber essas regras todas. Aí já temos. E pronto, há aquela. Aqueles sub-14, sub-16 estão naquela fase da rebaldaria. Esses. Às vezes custa mais um bocadinho, porque os senos não, os senos eles já sabem, que fizeram mal ou que se não fizeram mal. É fácil, às vezes os senos é fácil, me faz apitar um jogo de senos de capitar um jogo de juvenis, porque eles nos juvenis têm aquela maldadezinha e não gostam de perder. Ninguém gosta de perder. Mas pronto, já sabem que tem aquela maldade e sabem que fazem o mal, mas nunca querem assumi-los. E depois se o árbitro vê o mal que eles fazem e vai sancionar, ah, ainda fiz nada, só para morder, estás a brincar comigo. A gente vê.
0: Mas, Mário, obviamente que quem começa na arbitragem começa pelos jogos locais, depois regionais, mas a ambição é ir para a ser um árbitro nacional? Se chegarem a um patamar internacional, tanto melhor. Mas ser um árbitro nacional já é o carimbo do que o trabalho que estão a fazer é um trabalho que é importante, mas sobretudo de sucesso.
1: Sim, é muito bom. Por exemplo, nós, eu e o Hélio, quando começamos nos regionais. E quando surgiu o convite para o Nacional, nós pensámos um bocadinho. Íamos para um patamar diferente, íamos para uma realidade diferente. E, claro, a nossa realidade dos Açores não tem nada a ver com a realidade do continente. E, pronto, e depois tínhamos aquela coisa, vamos experimentar. Mas depois tínhamos sempre aquele problema, a diferença de idade. Eu sou mais velho que o Hélio, 10 anos. E foi o que nos aconteceu. Por exemplo, nós no torneio em Espanha, tínhamos observadores internacionais que estavam lá, duplas de miúdos, a ser observados para subirem ao patamar internacional. E fomos fazer alguns jogos e eles estavam, claro, estavam no mesmo pavilhão, porque ia haver um jogo a seguir com aquelas duplas, estavam lá e ainda observarmos. Tivemos lá duas, três situações um bocado caricatas e vieram conversar connosco. E uma das coisas que eles disseram-nos a nós é assim: nós não conseguimos subir um patamar acima devido às idades. Porque eles criaram a miúdo, por exemplo, todas as duplas estavam lá, tanto faz ser espanhóis como portugueses, como estavam lá, não quero enganar, uma dupla alemã e uma dupla do México, de miúdos, qualquer um deles estava tudo com 18, 19 anos. Um tinha 18, outro tinha 19, os dois tinham 19. Eles queriam, infelizmente, para a Federação Internacional, eles querem a miúdos novos para poder mudá-los, porque há muitas regras. A gente diz que nós hoje em dia, para ser um árbitro, há muita regra. Nós temos algumas. E os internacionais também têm, desde o tipo, tens que ir à hora certa para a cama, que estão lá para tu ver se vais para a cama, não podes beber álcool, não podes fumar. Há muito rigor. E pois muita disciplina a nível de física. É tanto que eles dormiam no mesmo hotel, em patamares diferentes do nosso, não mostravam com a nossa categoria, além de eles serem árbitros nacionais. Mas tinham outro rigor, eles tinham treinos de manhã, bacia educação física de manhã, bacia. Eles tinham treinos específicos para aquilo. Porque assim, hoje em dia, para ser um árbitro internacional, tem que ser. Além de ser um bom árbitro a nível de cabecinha e escrita, ter as regras todas na cabecinha, fisicamente e psicologicamente.
0: É muito mais exigente.
1: Por isso, daí a gente já ficarmos contentes de ficarmos em árbitros nacionais.
0: De todos os nomes maus que já te chamaram até hoje, qual é que foi o mais suave?
1: Todos os maus. O normal, toda a gente era o palhaço. Palhaço, estás cego, estás todo, estás palhaço. Bom, chamava outros nomes mais caricatos, mas os nomes caricatos. Tenho um situação muito dia também com nomes caricatos. Passei por muitas. Em Setúbal, eu vi uma senhora que tinha idade de ser minha avó, quase certeza absoluta, andou o jogo quase todo a chamar minha mãe de uma coisa. E é claro que eu ignorei completamente aquilo. A senhora estava lá, também queria sem saber. Depois viemos a saber que estavam lá os netos a jogar, no Setúbal contra o Sporting. E é claro que lá no continente não é por isso, é GNR. E no fim do jogo, os senhores pontos não sabiam o que é que estava ali a passar. Porque assim, a gente quando íamos para os jogos, nunca tínhamos aquela questão. Hoje em dia já muita gente tem. E a questão de ver como é que está a classificação, quem é que está à frente, quem é que não está à frente, porque é aquele jogo. Não, nós íamos para lá. Vamos tudo do zero. Epá, para mim não interessa se aquele tem primeiro, se em segundo, se aquele tem que ganhar, se aquele tem que perder. E naquele jogo, especificamente, o Vitória Sobre tinha que ganhar ao Sporting. E por acaso não ganhou, perdeu. E isto chegou-se ao fim do jogo. A senhora estava lá nas bancadas, fomos cumprimentar toda a gente, como a gente vai cumprimentar toda a gente. E o GNR foi com a gente, que estava naquela coisa, aquela senhora, aquele grupinho de senhoras estavam muito exaltadas. E eu cheguei lá, só fiz uma pergunta muito simples à senhora. Eu disse: ó senhora, só que passou uma pergunta, só andou o jogo todo a chamar nomes, chamar coisas, e faço só uma pergunta. A senhora era Freira. E o GNR ficou a olhar para mim e começou a rir: oh, Soriano, não. Eu fui delicado com a senhora que foi indelicada comigo o jogo todo, eu fui delicado com a senhora no fim, só fiz uma pergunta. E depois, o mais disso, dessa história toda, vamos lá, três semanas depois, ao mesmo coisa, e a senhora era uma grande amiga nossa. E veio-nos pedir desculpa, caiu em si, veio-nos pedir desculpa, e depois, vamos lá, mais dois, três anos lá a pitar em Setúbal, e a senhora nunca falhava um jogo que fosse, é sempre nossa amiga.
0: Mas nunca apanhaste.
1: Nunca cheguei a. Houve um jogador ou outro, tentou dar-me com a bola na cabeça, zangado, mas pontos, acontece, é assim, não pode.
0: Também este é teu amigo hoje em dia?
1: É, também meu amigo. Não tem muitos amigos, não. Tenho uma senhora muito tia também com o Hélio, na terceira, a mãe, o rapazinho zangou-se com a gente, esse almeu da bolada. Pontos, é claro que foi expulso do jogo, apanhou castigo grande. Fomos à terceira a pitar um jogo num escalão mais abaixo, o senhor estava lá nas bancadas, veio tirar as justificações connosco no fim do jogo. Isso não tem justificação nenhuma. Tu fizeste o mal e escrevi aquilo que tu fizeste, e quem deu o castigo não foi eu. Foi a União que deu o castigo. Ah, não sei o quê, vou-te seguir a noite toda, vais levar, não sei mais o quê. Interessante, o pessoal da terceira chamaram a polícia. O senhor da polícia foi lá e disse: não, tu vais para casa e os senhores vão se divertir, que vieram para aqui. Para se divertir, teve uma cena caricata que, teve posto castigo um polícia a noite toda na nossa redencial. E nós não passamos lá à noite. Não se pode essas coisas. Mas pronto.
0: Mário, o certo, estamos quase a finalizar a nossa entrevista de hoje. O certo é que costuma-se dizer que hoje em dia há muita falta de jovens que queiram abraçar a arbitragem, mas tu tens algo a teu favor, que pelo menos tens os teus filhos ligados à modalidade.
1: Sim, tenho, por acaso tenho. Tenho a Tânia, que jogou handball muitos anos e ainda joga nos femininos. Tenho o Rodrigo Pontes, que é o guarda-redes do Clube de Fibros Marienses, atualmente, da 2ª Divisão. E tenho os outros dois pequenininhos já, também já no desporto. É uma coisa que está à história. Tal bichinho que não deixa sair dali. Levei primeiro o Mateus, o Lucas começou no vôlei e natação. Este ano experimentei-lhe no handball, que estava no futsal, não gostou muito de futsal, veio para o handball. Foi à experiência, adorou aquilo, quer continuar, ainda bem, fico muito feliz. Tenho os meus lá todos lá metidos no handball. O Rodrigo vai continuar, o Rodrigo também tem curso de árbitro, uhum. A Tânia tem curso oficial de mesa nacional. E agora os pequenininhos, pronto, vamos levar. É tal história que eu falei, tenho um projeto. Este ano, peguei num projeto já há meio, juntamente com o xerife, nos minis do handball dos Marienses, como era dirigente dos Marienses, ele não tinha ninguém para ir com ele, foi ele. Eu fui, não fui como dirigente, porque tive que ir como árbitro. Mas pronto, fizemos uma reunião com os pais e então este ano temos já um projeto garantido para 4 anos para levar, pronto, são 4 anos aquela modalidade. Uhum. E vamos fazer uma reunião com os pais todos, que felizmente houve muitos pais que mostraram interesse nesta coisa, para criar fundos e ganhar coisas para os miúdos. Felizmente fomos a um torneio, foi algo que foram muitos pais para acompanhar os miúdos, houve muito apoio dos pais na bancada, é muito bom para os meninos. Estamos a falar em miúdos, falar desde o mesmo Mateus, foi com 7 anos até os 12. São muitos menininhos, é claro que ficar fora de casa e sem os pais tirados não é fácil, mas felizmente correu tudo bem, ficaram todos com o xerife, correu tudo muito bem, gostaram imenso da experiência. Hoje em dia encontro-me na rua, falam, se quer ver como é que é, para onde vamos jogar, temos esse projeto em mão e vamos lá ver o que vai dar.
0: Muito obrigada, Mário, pela entrevista, pela disponibilidade e muito handball na tua vida.
1: Sim, espero, vamos ver mais uns aninhos.
0: Mais uns aninhos, obrigada. Mário Carvalho e entrega ao handball.

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0: Boa tarde, são 13 horas.
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0: Boa tarde. São 14 horas.
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2: Sejam bem-vindos a este espaço informativo. Vamos conhecer alguns dos destaques noticiosos. Paulo Nascimento Cabral organiza esta quinta-feira a Conferência Relações Transatlânticas, o papel dos Açores. PSD Açores diz que queda do desemprego acentua dinamismo económico dos Açores. O eurodeputado do PSD Açores, Paulo Nascimento Cabral, organiza a Conferência Relações Transatlânticas, o papel dos Açores, evento que tem lugar já esta quinta-feira, 27 de agosto, na Ilha Terceira. Paulo Nascimento Cabral, que integra a delegação do Parlamento Europeu para as relações com os Estados Unidos, reforçou que a relação dos Açores com os Estados Unidos, integrada na relação mais ampla entre Portugal, a União Europeia e os Estados Unidos, representa uma dimensão estratégica que importa valorizar e aprofundar, defendendo que o Atlântico voltou a ser um espaço fundamental para a segurança, a economia e a projeção internacional da Europa e dos Estados Unidos, e por isso, no contexto atual de transformação das relações internacionais, torna-se particularmente importante refletir sobre as relações transatlânticas e reforçar os laços históricos que unem as duas margens do Atlântico. O eurodeputado do PSD Açores refere que é também importante tirar partido da nossa forte e muito dinâmica diáspora, que tem alcançado cargos de enorme relevância, como é o caso de Devin Nunes, que nos podem ajudar muito, referiu Paulo Nascimento Cabral. A conferência pretende reunir diferentes perspectivas para discutir o futuro das relações transatlânticas e o papel dos Açores que podem desempenhar nesta relação. O objetivo é refletir sobre como a centralidade atlântica do arquipélago pode contribuir para aproximar Portugal, a União Europeia e os Estados Unidos e reforçar os laços políticos, económicos, estratégicos e humanos que unem as duas margens do Atlântico. Paulo do Nascimento Cabral refere que tem vindo a defender a necessidade de uma nova estratégia europeia para o Atlântico, da qual também tem de fazer parte desta relação e as mais diversas dimensões em que os Açores assumem uma posição geoestratégica, como a segurança e defesa, a economia azul, o acesso ao espaço e a proteção de cabos submarinos. A conferência contará com a participação de Devin Nunes, Presidente do Conselho Consultivo de Informações do Presidente dos Estados Unidos, Ana Isabel Xavier, Secretária de Estado dos Negócios Estrangeiros e da Cooperação, Sebastião Bugalho, Eurodeputado, e João Aguiar Machado, Embaixador e ex-representante da União Europeia junto da Organização Mundial do Comércio, numa mesa redonda moderada por Helena Fagundes, bem como as intervenções de Vânia Ferreira, Presidente da Câmara Municipal da Praia da Vitória, Fátima Amorim, Presidente da Câmara Municipal de Angra do Heroísmo, e a sessão será encerrada por Artur Lima, Vice-Presidente do Governo dos Açores. A sessão é aberta ao público em geral e destina-se a representantes políticos, empresários e representantes do tecido económico, académicos e especialistas em relações internacionais, segurança e geopolítica, dirigentes associativos e representantes da sociedade civil, bem como a todos os interessados, e tem como objetivo proporcionar um espaço de debate e diálogo entre diferentes setores da sociedade açoriana e permitir uma relação alargada sobre o presente e o futuro da relação transatlântica. O grupo parlamentar do PSD Açores considerou esta semana que a redução de 6% no número de desempregados inscritos nos centros de emprego da região, registada em julho, face ao mesmo mês do ano de 2025, acentua o dinamismo económico que os Açores têm vindo a alcançar, assim como os resultados das políticas de promoção do emprego que o governo liderado por José Manuel Bolheiro tem levado a cabo. Segundo o partido e referindo dados do Instituto de Emprego e da Formação Profissional, o número de desempregados inscritos nos centros de emprego do arquipélago desceu 6% em julho, face ao mesmo mês do ano passado, para um total de 3.731 pessoas, referindo também que face a junho deste ano, registou-se igualmente uma redução de 1,4%, correspondente a menos 53 desempregados na região. Depois do desemprego ter atingido valores semelhantes aos registados em 2008, importa voltar a destacar estes indicadores que demonstram não apenas o dinamismo da economia e a capacidade de criação de emprego que a região tem conseguido alcançar, mas também contrariam as críticas que a oposição tem dirigido às políticas do Governo Regional, afirmam os social-democratas. Os deputados do PSD Açores salientam ainda que os Açores estão entre as regiões onde o desemprego mais diminuiu face ao ano passado, destacando igualmente a evolução de novas ofertas de emprego registadas no arquipélago. Em julho foram registadas 164 novas ofertas de emprego, mais 52 do que em junho, o que representa um aumento de 46,4%, face ao mês anterior. Para o Grupo Parlamentar do PSD Açores, a evolução destes indicadores confirma a trajetória positiva que a região tem vindo a alcançar no mercado de trabalho e demonstra a importância das políticas de promoção do emprego e da atividade económica. O período de candidaturas ao Programa de Apoio à Capacitação Digital das Associações Juvenis e Associativismo, criado pelo Executivo dos Açores, decorre a partir de hoje e até 24 de setembro. De acordo com o despacho da Secretária Regional com Tutela na Juventude, Maria João Carreiro, e publicado já em Jornal Oficial, são elegíveis este ano as candidaturas para a aquisição de projetores de vídeo com uma comparticipação pública regional de 90% do valor da aquisição, não excedendo um montante máximo de 300 mil euros. Podem candidatar-se ao e-associativismo as associações juvenis registadas no Registro Açoriano de Associações Juvenis, suas federações, associações equiparadas. As candidaturas devem ser submetidas online através do formulário eletrónico associativismo.azores.gov.pt. Criado em 2021, o programa e-associativismo é um importante instrumento de apoio público regional à modernização e capacitação digital das associações juvenis através do cofinanciamento para a aquisição de equipamentos informáticos, soluções de conectividade e software de produtividade, valoriza Maria João Carreiro. A governante sublinha que este programa, ao longo dos anos, tem contribuído para reforçar a capacidade organizativa e de transformação digital do Movimento Associativo Juvenil Regional, já que a tipologia dos apoios foi sendo ajustada anualmente às necessidades identificadas pelas próprias associações juvenis. Desde 2021, já foram apoiadas mais de 95 candidaturas ao e-associativismo, o que representa um investimento global de cerca de 37 mil euros na modernização dos meios de trabalho, na melhoria da comunicação e no reforço da capacidade organizativa e tecnológica das associações juvenis da região autónoma dos Açores. Entre os novos equipamentos das associações juvenis, cuja aquisição foi comparticipada pela região, através deste programa, estão computadores portáteis, equipamentos de conectividade móvel, software de produtividade e impressoras multifunções. Maria João Carreiro lembra que o e-associativismo é um dos vários programas e ações do Governo dos Açores que está a executar para promover e estimular o associativismo juvenil, no âmbito do qual os jovens aprendem a liderar, a trabalhar em equipa, a assumir responsabilidades e a exercer uma cidadania ativa e com impacto na sociedade. Desde 2021, já foram investidos mais de 1,4 milhões de euros no apoio ao associativismo juvenil nos Açores, tendo este investimento beneficiado da reformulação dos diplomas legais e regulamentares que enquadram as políticas públicas de juventude nos Açores. Quanto à previsão meteorológica para o dia de hoje ainda e para as ilhas de Santa Maria e São Miguel, períodos de céu muito nublado, com abertas. Vento noroeste, moderado a fresco, 20 a 40 km/h, com rajadas até 50 km/h, rodando para norte. Mar cavado, ondas norte de 1 a 2 metros, aumentando para 2 a 3 metros. Está assim concluído este espaço noticioso. Desejo-lhe uma ótima tarde.
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0: Boa tarde, são 15 horas.
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0: Boa tarde. São 16 horas.
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2: Sejam bem-vindos a este espaço informativo. Vamos conhecer alguns dos destaques noticiosos. Paulo Nascimento Cabral organiza esta quinta-feira a Conferência Relações Transatlânticas, o papel dos Açores. PSD Açores diz que queda do desemprego acentua dinamismo económico dos Açores. O eurodeputado do PSD Açores, Paulo Nascimento Cabral, organiza a Conferência Relações Transatlânticas, o papel dos Açores, evento que tem lugar já esta quinta-feira, 27 de agosto, na Ilha Terceira. Paulo Nascimento Cabral, que integra a delegação do Parlamento Europeu para as Relações com os Estados Unidos, reforçou que a relação dos Açores com os Estados Unidos, integrada na relação mais ampla entre Portugal, a União Europeia e os Estados Unidos, representa uma dimensão estratégica que importa valorizar e aprofundar, defendendo que o Atlântico voltou a ser um espaço fundamental para a segurança, a economia e a projeção internacional da Europa e dos Estados Unidos, e por isso, no contexto atual de transformação das relações internacionais, torna-se particularmente importante refletir sobre as relações transatlânticas e reforçar os laços históricos que unem as duas margens do Atlântico. O eurodeputado do PSD Açores refere que é também importante tirar partido da nossa forte e muito dinâmica diáspora, que tem alcançado cargos de enorme relevância, como é o caso de Devon Nunes, que nos podem ajudar muito, referiu Paulo do Nascimento Cabral. A conferência pretende reunir diferentes perspectivas para discutir o futuro das relações transatlânticas e o papel dos Açores que podem desempenhar nesta relação. O objetivo é refletir sobre como a centralidade atlântica do arquipélago pode contribuir para aproximar Portugal, a União Europeia e os Estados Unidos e reforçar os laços políticos, económicos, estratégicos e humanos que unem as duas margens do Atlântico. Paulo do Nascimento Cabral refere que tem vindo a defender a necessidade de uma nova estratégia europeia para o Atlântico, da qual também tem de fazer parte desta relação e as mais diversas dimensões em que os Açores assumem uma posição geoestratégica, como a segurança e defesa, a economia azul, o acesso ao espaço e a proteção de cabos submarinos. A conferência contará com a participação de Devin Nunes, Presidente do Conselho Consultivo de Informações do Presidente dos Estados Unidos, Ana Isabel Xavier, Secretária de Estado dos Negócios Estrangeiros e da Cooperação, Sebastião Bugalho, Eurodeputado, e João Aguiar Machado, Embaixador e Ex-Representante da União Europeia junto da Organização Mundial do Comércio, numa mesa redonda moderada por Helena Fagundes, bem como as intervenções de Vânia Ferreira, Presidente da Câmara Municipal da Praia da Vitória, Fátima Amorim, Presidente da Câmara Municipal de Angra do Heroísmo, e a sessão será encerrada por Artur Lima, Vice-Presidente do Governo dos Açores. A sessão é aberta ao público em geral e destina-se a representantes políticos, empresários e representantes do tecido económico, académicos e especialistas em relações internacionais, segurança e geopolítica, dirigentes associativos e representantes da sociedade civil, bem como a todos interessados, e tem como objetivo proporcionar um espaço de debate e diálogo entre diferentes setores da sociedade açoriana e permitir uma relação alargada sobre o presente e o futuro da relação transatlântica. O grupo parlamentar do PSD Açores considerou esta semana que a redução de 6% no número de desempregados inscritos nos centros de emprego da região, registada em julho, face ao mesmo mês do ano de 2025, acentua o dinamismo económico que os Açores têm vindo a alcançar, assim como os resultados das políticas de promoção do emprego que o governo liderado por José Manuel Bolheiro tem levado a cabo. Segundo o partido, e referindo dados do Instituto de Emprego da Formação Profissional, o número de desempregados inscritos nos centros de emprego do arquipélago desceu 6% em julho, face ao mesmo mês do ano passado, para um total de 3.731 pessoas, referindo também que face a junho deste ano, registou-se igualmente uma redução de 1,4%, correspondente a menos 53 desempregados na região. Depois do desemprego ter atingido valores semelhantes aos registados em 2008, importa voltar a destacar estes indicadores que demonstram não apenas o dinamismo da economia e a capacidade de criação de emprego que a região tem conseguido alcançar, mas também contrariam as críticas que a oposição tem dirigido às políticas do Governo Regional, afirmam os social-democratas. Os deputados do PSD Açores salientam ainda que os Açores estão entre as regiões onde o desemprego mais diminuiu face ao ano passado, destacando igualmente a evolução de novas ofertas de emprego registadas no arquipélago. Em julho foram registadas 164 novas ofertas de emprego, mais 52 do que em junho, o que representa um aumento de 46,4% face ao mês anterior. Para o Grupo Parlamentar do PSD Açores, a evolução destes indicadores confirma a trajetória positiva que a região tem vindo a alcançar no mercado de trabalho e demonstra a importância das políticas de promoção do emprego e da atividade económica. O período de candidaturas ao Programa de Apoio à Capacitação Digital das Associações Juvenis e Associativismo, criado pelo Executivo dos Açores, decorre a partir de hoje e até 24 de setembro. De acordo com o despacho da Secretária Regional com Tutela na Juventude, Maria João Carreiro, e publicado já em Jornal Oficial, são elegíveis este ano as candidaturas para a aquisição de projetores de vídeo com uma comparticipação pública regional de 90% do valor da aquisição, não excedendo um montante máximo de 300 mil euros. Podem candidatar-se ao e-associativismo as associações juvenis registadas no Registro Açoriano de Associações Juvenis, suas federações, associações equiparadas. As candidaturas devem ser submetidas online através do formulário eletrónico associativismo.azores.gov.pt. Criado em 2021, o programa e-associativismo é um importante instrumento de apoio público regional à modernização e capacitação digital das associações juvenis através do cofinanciamento para a aquisição de equipamentos informáticos, soluções de conectividade e software de produtividade, valoriza Maria João Carreiro. A governante sublinha que este programa, ao longo dos anos, tem contribuído para reforçar a capacidade organizativa e de transformação digital do Movimento Associativo Juvenil Regional, já que a tipologia dos apoios foi sendo ajustada anualmente às necessidades identificadas pelas próprias associações juvenis. Desde 2021, já foram apoiadas mais de 95 candidaturas ao e-associativismo, o que representa um investimento global de cerca de 37 mil euros na modernização dos meios de trabalho, na melhoria da comunicação e no reforço da capacidade organizativa e tecnológica das associações juvenis da região autónoma dos Açores. Entre os novos equipamentos das associações juvenis, cuja aquisição foi comparticipada pela região, através deste programa, estão computadores portáteis, equipamentos de conectividade móvel, software de produtividade e impressoras multifunções. Maria João Carreiro lembra que o e-associativismo é um dos vários programas e ações do Governo dos Açores que está a executar para promover e estimular o associativismo juvenil, no âmbito do qual os jovens aprendem a liderar, a trabalhar em equipa, a assumir responsabilidades e a exercer uma cidadania ativa e com impacto na sociedade. Desde 2021, já foram investidos mais de 1,4 milhões de euros no apoio ao associativismo juvenil nos Açores, tendo este investimento beneficiado da reformulação dos diplomas legais e regulamentares que enquadram as políticas públicas de juventude nos Açores. Quanto à previsão meteorológica para o dia de hoje ainda e para as ilhas de Santa Maria e São Miguel, períodos de céu muito nublado, com abertas. Vento noroeste, moderado a fresco, 20 a 40 km/h, com rajadas até 50 km/h, rodando para norte. Mar cavado, ondas norte de 1 a 2 metros, aumentando para 2 a 3 metros. Está assim concluído este espaço noticioso. Desejo-lhe uma ótima tarde.
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0: Boa tarde, são 17 horas.
1: Short Story, uma história por semana, por Nuno Fernandes. Bem-vindos a mais um Short Story, onde eu trago uma história por semana. E no decorrer da apresentação da peça Madalena no Teatro Dona Maria II, pudemos falar com a encenadora Sara de Castro e abordámos um assunto que ainda hoje é tabu.
2: A morte dos outros foi banalizada. Ela entra-nos pela casa adentro e nós somos indiferentes à morte de quem está longe, às pessoas que morrem nas guerras, a atravessar o Mediterrâneo.
1: Uhum. Que nós não conhecemos.
2: Que nós não conhecemos. E a nossa própria morte, ou a morte de quem nos é próximo, virou tabu. Não se fala nisso. Quando a gente pensa, ai, eu quando morrer, bato na madeira. Não, não se fala nisso. Ai, não fales nisso. Ou, por exemplo, quando temos alguém próximo que já é mais velhinho e que nós sabemos, claro, que vai morrer,
1: há uma justificação.
2: Quase, sim, há quase uma conversa oculta de, então o que é que tu queres que aconteça quando tu morreres? E o que nos parece, o que fomos pensando sobre isso é que este tabu, este não falar sobre isso, leva à solidão, porque cada um faz esse processo, quer da morte de outro, quer do medo ou de como lida com a sua própria morte, faz esse processo sozinho. Então o que eu levo daqui é, e que tenho tentado levar para a minha vida é, eu não quero mais que a morte, a minha própria ou dos que me são próximos, sejam tabu para mim. Eu quero partilhar os meus medos, as minhas inquietações com os outros. Portanto, não vou bater com os nós na madeira e dizer, não vou falar nisso. Não, eu vou falar nisso. E tenho convidado os que me são próximos e que antes tinham algum proído em falar dessas coisas, nomeadamente na minha família. Vamos falar sobre isto. Vamos falar calmamente, apaziguadamente sobre isto. Para que esses, lá está, para que não seja um processo solitário.
1: A peça Madalena mostra todo este mundo que rodeia a morte, as questões e sensibilidades de cada um, chamando à consciência que é um processo duro, mas natural. Para a semana há mais Short Story, poderá ouvir-nos sempre aqui na rádio, mas também nas principais plataformas de podcast.
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As minhas duas músicas foram Time, de Hans Zimmer, e O Homem do Leme, por Chutes e Pontapés. Ambas músicas, que tanto como as restantes desta última sessão, foram-nos dadas por membros da vida do nosso Capitão Ruído, o nosso pai. E tanto dos que estiveram cá, como os que estiveram na nossa terra natal, em Lança da Palmeira, como amigos de infância, tanto como familiares, ou amigos de amigos que tenham tido algum impacto na sua vida devido ao nosso pai. E seria para introduzir a próxima música, de Samurai, sobre Nunca Desaparecer, chamada Never Fade Away. Isto é o Capitão Ruído, e eu sou o Gil Rodrigues.

Esta última música, My Hero, dos Foo Fighters, uma música que me relembra muito meu pai, que tem um espacinho especial para mim, no meu coração. E a próxima música, a seguinte, The Show Must Go On, dos Queen, uma banda das favoritas do meu pai.

0: Boa tarde, sou a Anabela Sousa, a esposa do Alfredo Rodrigues. O capitão ruído, o homem que fazia muito ruído, que fazia-nos rir e que deixou um testemunho para quem o conhecia. Eu sou um exemplo disso, uma pessoa que ele conseguiu mover os meus pensamentos, a minha forma de estar, e delegou agora nos filhos e nos sobrinhos o gosto pela rádio. E tenho também que agradecer especialmente à minha irmã Sandra Sousa, que o fez despertar para esta vida da rádio que ele tanto amava e que estava sempre a aguardar que chegasse o Eixo Há Quanto Tempo com a Sandra, e depois para o seu programa de quarta-feira com Capitão Ruído. O meu Capitão Ruído não silenciou-se, continuará a fazer muito barulho no meu coração. Espero que continuem a gostar de música, de rir, e façam o favor de serem felizes. Agora vou passar a palavra ao Afonso, o filhote, que é a cara dele.
1: Muito obrigado. Ele era, de facto, um homem fenomenal. E com isto seguimos para a próxima música, Moment of Surrender, de U2, uma das bandas favoritas dele.

Esta foi Come On Eileen, de Dexys Midnight Runners. Uma música pedida pela minha mãe, a mulher do meu pai, que enquanto eles os dois eram jovens ainda, sempre que esta música passava, fosse no rádio, fosse na discoteca, fosse em casa quando eram só os dois, fartava-se de dançar. Todas as vezes que a música tocava, o meu pai dançava. E para seguir, outra música com história, no caso dele. O meu pai era um homem de muitos nomes. Quando era jovem, na escola, chamavam-no de grunho, porque às vezes esquecia-se da palavra e simplesmente grunhia e fazia barulhos, bem como quando se zangava ou sentia-se incomodado. Foi chamado de Capitão Ruído pelo rádio. E um dos nomes, atualmente, que mais marcaram esta sua última fase de vida foi o nome Gigante. Isto para introduzir a música Giant, de Calvin Harris e Rag & Bone Man.

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1: Seguimos agora com Every Breaking Wave, de U2, uma banda que aparecerá mais vezes neste episódio e que recordo-me de ver os CDs dele juntamente com ele e estar cheio de CDs desta banda, de veras uma das favoritas dele.

A seguir temos Anda Comigo Ver os Aviões, dos Azeitonas. Uma música que nos foi enviada pela ideia de se relacionar com uma das grandes mudanças da vida dele, que foi, começou a trabalhar para uma companhia que tratava de aviões privados. Aviões passavam aqui na ilha. E descobriu a sua paixão por, pronto, aviões. Vinha todos os dias para casa, para nós, especialmente para mim e para o meu irmão, quando via um avião que não reconhecia, ver se conseguia apanhar qual era o modelo, ver se percebia qual era o modelo, ou inventar histórias sobre quem é que ia a bordo. Porque às vezes acontecia virem VIPs incógnitos. A música representa essa tal paixão que ele descobriu pela aviação e pelo mundo que rodeava.

0: Boa noite. Sou a mãe do Alfredo Rodrigues. Quero agradecer a quem trouxe o meu filho aqui para a rádio, para o despertar mais para a vida. E agradeço muito que ouçam a voz do meu filho, que repitam e que tornem a ouvir a voz do meu filho, que ele era amado por muita gente. Muito obrigada.
1: Desculpem, eu não ia falar, mas eu vou falar, mas não quero chorar. Da minha parte, o que eu tenho a dizer é música de Entre as Estrelas, do Diogo Pissarra. Está lá tudo o que eu tenho a dizer ao meu irmão.

Sky Full of Stars, uma música dos Coldplay, esta última que tocou, como o Alfredo, agora o Capitão Ruído, que também é uma estrela do céu, mais uma vez, e de seguida, entre as estrelas, de Diogo Pissarro, uma música sugerida pela sua afilhada e a sua irmã, que continuam nesse tema das estrelas.

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Foi cruel e foi tão cedo. Ainda encontraste forças para nos confortar a todos e dizer não tenham medo. Para termos fé naquele que te fortalece. E todos juntos em círculo fizemos uma prece, pedindo aos anjos para virem fazer morada ao teu redor, para te poupar.

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próxima música que segue é Wind Sporting, a sua equipa, e ele era um fã de voto desta bela equipa.

Olá, boa tarde a todos. Sou a Sandra Sousa, cunhada e amiga do Alfredo. Fui a principal culpada do Alfredo descobrir esta nova paixão, que é a rádio. Comecei a convidá-lo a vir a fazer parceria comigo no Eixo há quanto tempo, das segundas-feiras. Adorava, esperava todas as semanas pela próxima emissão, até que surgiu a ideia de ele ter o seu próprio programa, porque os nossos gostos musicais também diferiam bastante de um para o outro. Era uma animação tê-lo aqui no estúdio. Conversávamos muito, chorávamos, ríamos, dançávamos. A música sempre altos berros. Era um bom companheiro da música. Era o único que me compreendia em relação à música alta, porque eu adoro ouvir música altos berros. Alfredo, eu sei que me estás a ouvir. Vai para ti, para todos os ouvintes, para todos que o conhecem e que o têm no coração, a pessoa mais energética e mais speedada e mais louca, no bom sentido. Vai então os The Queen com Don't Stop Me Now.

0: Estamos a ouvir The Waterboys, The Hole of the Moon, aqui no álbum de compilação. Eu sou conhecido pelo menos por Nuno Viegas, sobrinho de Alfredo Rodrigues, e não tenho grandes histórias a contar sobre a música que vamos ouvir a seguir, mas tenho certamente imensas saudades de uma pessoa que fez muita coisa de bem e talvez a única coisa de mal foi dar-me aulas de condução suficientes para eu ter o direito a ter uma carta de condução, constituindo um perigo para todas as pessoas que estão nas vias rodoviárias em Santa Maria. Vamos ouvir a seguir The Emptiness Machine, de Linkin Park. Sei que tinhas uma história que querias contar.
1: Sim.
0: Afonso, que nasceu exatamente no mesmo dia que eu, penso que foi por ciúmes do teu pai de eu ter uma data só para mim.
1: Lembro-me do meu pai acordar-nos com esta música que entrava no nosso quarto de manhã, e colocava uma coluna no móvel mais alto do nosso quarto para nos forçar a sair da cama, levantar-nos e desligar se quiséssemos dormir mais. Mas mesmo que desligássemos, eu voltava a ligar a música.

Esta última música que vem agora é introduzida por um dos amigos de mais velha data do meu pai. Um amigo que, quando eu estive a passar um bocado no Porto, estava sozinho, estava com a minha família, mas coisas são difíceis de falar com a família. Ofereceu-se sempre numa posição de me suportar, ajudou-me durante os meus estudos e ensinou-me coisas que a minha escola não lhe pediu para eu fazer. Fui o estagiário dele e ele, em vez de me ensinar, em vez de me pôr a lavar pratos, a descascar batatas e cenouras, ensinou-me as bases de manter um negócio próprio, ensinou-me as bases de gerir uma cozinha e deu-me algo, uma lição que eu não esperava de ter de uma pessoa assim, que eu não, pronto, que eu pessoalmente não tivesse curtido muito. E com isto deixamos outra mensagem, outra música passar. With or Without You, de To You. YouTube.

0: Muito obrigado a todos os que vieram ouvir. Isto foi o episódio final do Capitão Ruído, um memorando de longa duração, para comparar, do dobro do costume. E é uma honra poder fazer esta última homenagem.
1: Obrigado por estarem aqui connosco. Vamos agora ouvir pela última vez o jingle de Capitão Ruído, para recordarmos a voz dele eternamente nas nossas vidas e neste estúdio, neste programa de rádio. Obrigado.
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3: Ok.
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0: Boa noite, são 21 horas.
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2: O futebol é uma das paixões mais enraizadas na sociedade portuguesa. Fora das quatro linhas, joga-se o acesso a ligas milionárias, contratos de milhões com jogadores, apostas, entre muitos outros negócios colaterais. Aliado a todos estes interesses, deve estar o árbitro, que tem como função garantir a verdade do jogo em cada partida, mas cuja atuação raramente reúne consenso entre os adeptos de cada uma das equipas em confronto. Para analisarmos as tentações a que os árbitros estão sujeitos, convidamos para este episódio da Integridade Mais, Duarte Gomes, ex-árbitro de futebol com 25 anos de carreira, 13 dos quais como árbitro internacional. Duarte Gomes, bem-vindo à Integridade Mais, muito obrigado pela sua disponibilidade. Estamos a gravar na semana em que comemora o 9º aniversário do ponto final da sua carreira de árbitro de futebol. Olhando para trás, quais são as principais diferenças que identifica entre a arbitragem de então e a dos nossos dias?
3: De facto há um conjunto de diferenças significativas. Eu diria que é mais determinante e coincidiu com a minha saída na carreira, curiosamente, foi a introdução da videoarbitragem. Ou seja, quando eu deixei a arbitragem de futebol profissional, ainda não estava instalada, implementada a tecnologia VAR, passou a estar muito pouco tempo depois, 1-2 anos depois, e acho que foi absolutamente determinante no apoio à decisão e até em alguma credibilidade que forneceu às arbitragens em função daquilo que era o antes e o depois.
2: O Duarte sempre defendeu publicamente a utilização do videoárbitro sem reservas. 8 anos envolvidos, os impactos do VAR na verdade do futebol estão de acordo com as expectativas que tinha em 2017?
3: Está de acordo com as minhas expectativas. Eu compreendo que não estejam de acordo com as expectativas que foram criadas em torno da ferramenta. Ou seja, eu fico um pouco com a ideia de que as pessoas achavam que a tecnologia VAR iria resolver os problemas de todos da arbitragem em termos de acerto ou erro, ou seja, no processo de decisão. E a verdade é que é apenas um meio que ajuda, tem um protocolo rígido de intervenção apenas em 4 situações e quando elas são claras e evidentes, e portanto isso de algum modo está a defraudar as pessoas que achavam que todo o tipo de erros ou de percepção de erros que existem possa ter sido sanado. Além disso, há também a questão da formação de quem é vídeo-árbitro, ou seja, da pessoa que ocupa essa função e que requer competências completamente diferentes daquelas que são exercidas em campo. É também uma aprendizagem e é um processo, esta escolha, este filtro, entre aqueles que têm mais e menos vocação. Portanto, nós estamos a meio caminho desse processo, mas diria que até agora os resultados, para quem consegue ter alguma distância, são francamente positivos.
2: Muitas vezes o árbitro acaba por ser o destinatário da ira dos adeptos descontentes com o resultado do jogo. Considera que evoluímos nessa percepção quase irracional que os adeptos têm sobre o trabalho do árbitro?
3: Infelizmente não. É certo que o árbitro é desde sempre, desde a introdução do futebol moderno, o mal da fita, o desmancha prazeres do jogo, porque na verdade foi aquele que foi colocado em campo para aplicar as regras, para parar o jogo, tirando aquele prazer puro do futebol de rua que todos nós jogávamos nas nossas escolas, e portanto isso perdeu-se um pouco e há sempre essa conotação negativa. Mas a verdade é que com a evolução da internet, nomeadamente através das plataformas de redes sociais, e com o número de programas televisivos que têm grande consumo, grande audiência, com alguma toxicidade, a questão da imagem do árbitro não ficou, nem está nada defendida, pelo contrário, está muito mais exposta, e portanto por aí, infelizmente, não vejo quaisquer tipo de avanços.
2: Deixando de parte as percepções e falando das situações concretas e provadas na justiça, para si, que viveu a arbitragem por dentro, considera que estamos a melhorar no problema da corrupção no futebol?
3: Eu considero que sim, sem margem para dúvida, sem prejuízo de existirem um sem número de processos ainda a decorrer e, portanto, há justiça, o que é da justiça. A verdade é que eu me recordo, não há nenhum processo a envolver diretamente um árbitro, primeira questão, o que me deixa muito feliz, sendo que os árbitros são sempre apelidados de corruptos, e a verdade é que nós vemos um conjunto de processos em relação a dirigentes, em relação a outros agentes do desporto e do futebol, e não vemos em relação às arbitragens, como já aconteceu noutras décadas. De qualquer forma, é sempre um perigo à espreita esta questão, essa violação da integridade via corrupção, nomeadamente para aqueles que estão mais expostos, que têm salários em atraso, que estão em situações mais vulneráveis e que de alguma forma são muito pressionados muitas vezes, até pela questão das apostas desportivas, é entrarem para um conjunto de práticas que são manifestamente lesivas do jogo.
2: E na sua opinião, que medidas poderiam ser tomadas para reduzir eventuais tentações dos árbitros para adulterar a verdade esportiva a troco de uma qualquer vantagem pessoal? Melhoria das condições salariais, por exemplo?
3: Sim, eu diria mais do que dos árbitros, de todos os agentes esportivos. Portanto, eu diria que em relação a todos os agentes esportivos, o trabalho fundamental é o da prevenção e da sensibilização. Ou seja, há muitas pessoas, mesmo dentro do fenómeno, muitos intervenientes no jogo, diretos ou indiretos, que não estão sensibilizados para os perigos que decorrem de algumas ameaças exteriores. Por exemplo, o mercado de apostas é fortíssimo em termos de organização, deixe-me que lhe diga com todas as letras, mafiosa, que existe, com redes muitíssimo bem montadas e que chegam às pessoas de formas até ameaçadoras. E, portanto, eu diria que se as pessoas estiverem bem informadas e bem preparadas, mais do que bem remuneradas, serão capazes de saber perceber os perigos que espreitam e saber defender-se deles, não é? Eu costumo dizer que uma pessoa que é séria, que tem coluna, portanto, muito firme em termos éticos, pode ganhar um euro ou um milhão de euros que a sua estrutura moral não lhe vai permitir incorrer em qualquer tipo de devaneios.
2: E considera que uma maior transparência no sistema de avaliação e promoção dos árbitros poderia contribuir para um ambiente mais saudável dentro da arbitragem?
3: Sim, sem dúvida. E não apenas nesses dois capítulos, também, por exemplo, ao nível da própria comunicação em si. A arbitragem foi muito refém do seu silêncio durante décadas, mas de facto estes são outros tempos e, portanto, é preciso abraçar esta nova era das tecnologias e da comunicação controlada e exposta. E, portanto, a arbitragem, pela via da comunicação, pode abrir muito das suas portas aos adeptos, aos clubes, a todos os interessados, mostrando que, de facto, o erro existe, continuará a existir seguramente, mas que não resulta de nenhum processo de intenções, apenas de uma questão de incompetência ou de desconcentração. E, portanto, esse é o grande passo a dar e que me parece que pode vir a acontecer no futuro próximo.
2: Esta semana fomos confrontados com uma situação inversa àquelas a que estamos habituados, num caso em que um clube acusa um árbitro de racismo numa partida de futebol da Liga 3. Independentemente de se vir a confirmar ou não a veracidade dos factos, acredita que poderá existir a tentação de generalizar uma alegada situação pontual, aumentando ainda mais o clima de tensão a que os árbitros estão sujeitos?
3: Sim, sem dúvida. De facto, primeiro é importante apurar essa acusação, que é muito grave, e a confirmar-se, parece muito claro que seja ela sobre quem for, árbitros, jogadores, dirigentes, treinadores, é fundamental que as responsabilidades assacadas sejam exemplares, porque ela servirá de exemplo, seguramente, para o futuro, a muitos outros comportamentos que nós queremos evitar. Os árbitros são sistematicamente ofendidos, e isto não tem nada de corporativo, é mesmo verdade. As pessoas testemunham isso todos os jogos, nos aquecimentos, durante os jogos, depois dos jogos, corra bem, corra mal. E, portanto, de vez em quando há um árbitro que não respeita a sua função e a ética da sua função, e nós, infelizmente, também os temos, poucos, espero eu, a verdade é que há um aproveitamento muito grande para se potenciar como uma regra aquilo que, de facto, é uma exceção.
2: Fica por aqui mais um episódio da Integridade Mais. Esta semana analisámos o papel da arbitragem na defesa da verdade do futebol e as ameaças a que a mesma está sujeita. Foi nosso convidado Duarte Gomes, ex-árbitro internacional de futebol. Eu sou Jorge Cravo e convido-vos a seguir o dia-a-dia da All for Integrity nas redes sociais e através do site allforintegrity.org.

0: Boa noite. São 22 horas.
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